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1: O CLDS 5G Integra Mais Beja realiza a Feira do Emprego no próximo dia 20 de maio, entre as 9h30 e as 16h30. O evento, promovido pelo município de Beja, vai ser aberto a toda a comunidade e decorre na Casa da Cultura, afirmando-se como um espaço estratégico de ligação entre candidatos, entidades formadoras e institucionais, forças de segurança e o tecido empresarial da região. A Rádio Voz da Planície vai estar a moderar um dos painéis sobre empreendedorismo, com testemunhos reais de criação de negócios no território. O deputado do PSD, eleito por Beja, Gonçalo Valente, acusou a comunidade intermunicipal do Baixo Alentejo de querer passar um atestado de ignorância à população, depois daquela ter criticado a reprogramação intercalar do Programa Regional Alentejo 2030. Na terça-feira, a Cimbal manifestou o seu total desagrado e discordância com a reprogramação intercalar do Programa Operacional Regional e acusou o governo de ter tomado uma decisão unilateral, precipitada e inoportuna. Para o deputado do PSD eleito por Beja, Gonçalo Valente, esta acusação é o autêntico atestado de ignorância que a Cimbal quer passar aos baixo-alentejanos. As atividades terrestres, como a destruição de coberto vegetal ou a utilização de pesticidas, são as maiores ameaças à preservação das florestas marinhas existentes na costa portuguesa. Quem o diz é a bióloga e investigadora Esther Serrão. A também docente da Universidade do Algarve falou à margem da 4ª edição do Festival das Florestas Marinhas, que se realiza até dia 22 em Vila Nova de Mil Fontes, no concelho de Odmira, e, de acordo com Esther Serrão, uma das coordenadoras científicas do festival, as maiores ameaças às florestas marinhas em Portugal são as atividades terrestres que depois têm impacto no oceano. Por exemplo, quando há destruição da vegetação, provocamos erosão terrestre e existe uma série de partículas do solo que vão sendo arrastadas pelas chuvas. Vão parar à costa e soterrar as florestas marinhas. Disse também, acrescentando que o facto de provocarmos erosão costeira, que vai soterrar as rochas e cobri-las de sedimentos, faz com que não haja habitat, ou seja, um espaço de rocha limpa onde os pequenos estados microscópicos se possam agarrar. Esther Serrão apontou ainda a utilização de pesticidas e produtos químicos em meio terrestre como outra ameaça à preservação das florestas marinhas, assim como atirar âncoras dos barcos ou fazer arrastos. E do litoral alentejano vamos até Moura. A Câmara Municipal promove entre os dias 18 e 24 de maio a 24ª edição da Semana do Património Histórico. Uma iniciativa que tem como objetivo valorizar e dinamizar os núcleos museológicos do concelho, bem como divulgar o património local junto da comunidade escolar e do público em geral. No dia 23 de maio, inserida nesta iniciativa, a população de Sobral da Adiça tem a oportunidade de participar na atividade A Ouro na Terra, o Tesouro do Álamo e a Arqueologia na Freguesia de Sobral da Adiça. Uma visita guiada à exposição patente no Museu Municipal de Moura e, durante a tarde, o Jardim do Doutor Santiago recebe um concerto da Banda Juvenil Conjunta com as bandas juvenis da Sociedade Filarmónica União Mourense, os Amarelos e da Sociedade Portimonense.
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2: 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São 9 horas.

0: 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São 10 horas.
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